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0: FM, 28 para as 10.
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5: A banda vencedora do Grammy Soulja lançou oficialmente Without Surrender, o seu 10º álbum de estúdio. O novo trabalho reúne 14 faixas que ampliam a sonoridade do grupo, misturando reggae com influências de folk, country, rock alternativo e doo-wop, sem perder a identidade que consagrou a banda. Produzido por Jacob Renfield, o disco traz participações de Di Ferreiro, Nick Hexon, Kabaka Primeen, entre outros. As músicas abordam temas como perseverança, amor, crescimento pessoal e esperança. Segundo Trevor Young, o objetivo não era repetir o sucesso do álbum vencedor do Grammy, mas criar um trabalho autêntico. Com Without Surrender, o Soulja reafirma sua mensagem de resistência, união e paz, quase 30 anos após o início da carreira.

0: Ux FM, 2 para as 10.
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12: As Pussycat Dolls estão de volta ao Brasil. O trio formado por Nicole Scherzinger, Cabernet Waite e Ashley Roberts fará um show único no dia 30 de outubro no Nubank Park, em São Paulo, como parte da Pussycat Dolls Forever Tour. A venda geral dos ingressos já começou pelo site da Eventim e na bilheteria oficial. O repertório promete reunir sucessos como Doncha, Buttons, I Hate This Part, entre outros. A turnê celebra os 20 anos de carreira do grupo e acompanha o lançamento do single inédito Club Song, marcando o retorno oficial das Pussycat Dolls aos palcos.

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4: 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Abrindo esse bloco com Scott Stapp, Wanna Deserve.

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4: Após quase 11 anos, o Rubas Tank está de volta ao Brasil para uma turnê com 6 shows em novembro. A banda, que marcou os anos 2000 com o sucesso The Reason, vai passar por Vila Velha, Belo Horizonte, Curitiba, Campinas, São Paulo e Nova Iguaçu. A cantora Alexia será a convidada especial nas 5 primeiras apresentações da turnê. O retorno acontece em um momento de renovação para o grupo, que lançou recentemente o single inédito How Do You Sleep, o primeiro desde Push Pull de 2018, marcando também a reunião com o produtor Howard Benson. A passagem pelo país inclui o aguardado retorno a São Paulo, onde a banda não se apresentava desde 2015.

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1: Até aqui o grupo disponibilizou dois poderosos singles.
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2: Sou Jaime Rocha, na Madrugada Rock, com as pérolas do programa Baú do Rock. Creedence Clearwater Revival.

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2: Sou Jaime Rocha, na Madrugada Rock, com as pérolas do programa Baú do Rock. Doobie Brothers,

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2: Sou Jaime Rocha, na Madrugada Rock, com as pérolas do programa Baú do Rock. Velvet Underground.

0: Ux FM, 1 para as 4.
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2: Sou Jaime Rocha, na Madrugada Rock, com as pérolas do programa Baú do Rock. Guns N' Roses.

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9: Até aqui o grupo disponibilizou dois poderosos singles.
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0: Amigos, aqui quem fala é Cleiton Ramil. Enorme prazer de poder trazer para vocês mais música e histórias interessantes aqui no nosso programa. Você sabe que nos anos 70 eu andei muito em Florianópolis, em Santa Catarina. Tinha muitos amigos por lá, festivais de música. Foi realmente um período maravilhoso, onde pela primeira vez eu imaginei que eu poderia fazer uma carreira profissional com música. E lá fiquei muito amigo de Nara Rosa e conheci a sua família toda, uma família bem conhecida na cidade. Numa dessas visitas à casa deles, eu me lembro que estávamos lá conversando com a Nara e com outros amigos nossos do grupo dela de Floripa. Surgiu o seu irmão. Eu tinha apenas alguma ideia de que ele era um artista importante, um brasileiro que morava nos Estados Unidos. Ele fez muito sucesso na época da Bossa Nova, foi uma figura muito importante para a criação da Bossa Nova e naquele período de divulgação da Bossa, pela sua batida de violão, pela sua voz intimista, como João Gilberto. E naquele encontro informal, o Luiz Henrique tinha voltado dos Estados Unidos, ainda morava lá fora, mas estava passeando por aqui no Brasil, depois retornou para lá, e junto com ele estava o diretor da gravadora, na época Polygram, que eu também conheci naquele encontro, e que eram muito amigos. E aí eu fiquei muito impressionado assim, com a simplicidade dele, um cara muito agradável, muito simpático, mas tivemos muito pouco contato, infelizmente. E hoje esse nosso programa é uma pequena homenagem à obra incrível desse cara. Eu fiquei realmente muito surpreso com a garimpagem que a Marilsa Kineuch fez da sua obra, a quantidade de canções interessantes e gravações de gente célebre. Muitos artistas importantes gravaram músicas do Luiz Henrique. E ele era muito amigo da Liza Minnelli nos Estados Unidos, com quem teve uma relação muito próxima, muito forte. Ele se tornou uma pessoa muito conhecida lá fora. Aqui no Brasil, lastimavelmente, só no meio musical ele é um cara conhecido, né? Por isso que eu digo que hoje, com o nosso programa, vamos fazer esse especial com as duas partes dedicadas às músicas do Luiz Henrique, muitas cantadas por ele e muitas também interpretadas por gente que vocês conhecem pra caramba, como Ivan Lins, Martim da Vila, Sandra Sá, entre outros nomes tão importantes da nossa música brasileira. Depois de muitos anos de Estados Unidos, ele retornou para o Brasil e voltou a morar na sua ilha amada, que era Florianópolis, onde ficou muitos anos por ali, vivendo com simplicidade, apesar do nome gigante que ele criou lá no exterior e que influenciou muita gente aqui no Brasil. Quando escutarem esse programa e conhecerem ou reconhecerem temas dele, vocês vão ver as pessoas, principalmente que são ligadas em Bossa Nova e em música mais sofisticada, vão se dar conta de como ele foi importante na sua missão. E eu agradeço muito o seu legado para nós todos artistas e, no caso também, agradeço a família da Narinha, minha querida amiga que mora nos Estados Unidos hoje há muitos anos. E então dedico a ela esse programa e a toda a sua família, desejando que eles gostem bastante desse programa, como eu gostei. Surpreendentemente fiquei grato a toda a obra que eu não conhecia, coisas que eu não conhecia dele. E desejo a vocês também uma boa viagem nessa música do Luiz Henrique.
1: Olá, ouvintes, sejam todos bem-vindos. No programa de hoje, o destaque é o trabalho de Luiz Henrique. Eu sou Márcio Selle e dou sequência ao Ossu em Cima de hoje. Luiz Henrique Rosa nasceu em 25 de novembro de 1938, na cidade de Tubarão, no sul do estado de Santa Catarina. Seus pais, Raulino e Alice Rosa, moravam em Imbituba, cidade que não possuía maternidade. Assim, tiveram que ir a Tubarão para Luiz nascer. Luiz começou a desenvolver sua habilidade musical tocando instrumentos de percussão, até que aos 18 anos, quando vivia em São José, ganhou um violão de seu pai e não parou mais. Aos 11 anos, foi com a família para Florianópolis, onde estudou no Colégio Catarinense e no Instituto Estadual de Educação. Luiz sempre dizia que Florianópolis era o seu lugar e foi o primeiro a se designar Manezinho da Ilha, com orgulho. Ele foi o primeiro manezinho urbano, transformando um termo pejorativo em um símbolo de identidade cultural. Desde cedo, a música foi sua principal forma de expressão. Luiz Henrique também tinha grande vocação para o desenho. Aos 20 anos, foi avisado pela cantora Neide Maria Rosa que o diretor da rádio Diário da Manhã queria contratá-lo. Luiz começou a trabalhar na rádio, uma das melhores do sul do país na época, logo após a sua inauguração. Logo ele tinha seu próprio programa na emissora, onde tocava suas composições e sucessos da época, antecipando a bossa nova, que estava surgindo no Rio de Janeiro com Tom Jobim e João Gilberto. Antes de compor cerca de 200 canções, Luiz Henrique também tocou em festas, bares e bailes. Em 1961, Luiz mudou-se para o Rio de Janeiro, onde se apresentou em diversos nightclubs, incluindo o célebre Beco das Garrafas, em Copacabana. Lá gravou seu primeiro compacto com duas músicas, Garota da Rua da Praia e Se o Amor é Isso. Em 1963, quando gravou seu primeiro LP, A Bossa Moderna, de Luiz Henrique, conquistou as paradas de sucesso em todo o país com as canções Sambou Sambou, No Balanço do Mar e Vou Andar Por Aí. Seu primeiro LP foi produzido por Armando Pitigliani, que o acolheu no Rio de Janeiro. Escutaremos do álbum A Bossa Moderna, de Luiz Henrique, de 1964, Sambou Sambou, de João Donato e João Melo. Logo após, Balanço do Mar, de Zil Rosendo. E encerrando o bloco, Garota da Rua da Praia, de Luiz Henrique.

Escutamos com Luiz Henrique, Garota da Rua da Praia. Antes a gente ouviu Balanço do Mar e abrindo o bloco, Sambou Sambou. No auge da bossa nova, no Brasil, em 1965, Luiz Henrique partiu para os Estados Unidos, onde viveu um período frutífero em Nova York. Lá conviveu e colaborou com grandes músicos norte-americanos, como Stan Getz, Oscar Brown Jr., Billy Butterfield, Bob Hackett, entre outros. E com muitos brasileiros como Sivuca, Hermeto Pascoal, Walter Vanderlei, João Gilberto e Ayrton Moreira. Escutaremos com Luiz Henrique dele Listen to Me, do álbum Barra Limpa, de 1967. E encerrando o bloco também do álbum Barra Limpa, Vivo Sonhando, de Tom Jobim.

também. Escutamos com Luiz Henrique, Vivo Sonhando, e abrindo o bloco, Listen to Me. Durante o período que permaneceu nos Estados Unidos, Luiz compôs e gravou muitas músicas em diversos LPs. Ele também desenvolveu uma forte amizade com a atriz e cantora Liza Minnelli, que veio a Florianópolis no Carnaval de 79 a convite de Luiz Henrique. Luiz permaneceu nos Estados Unidos até dezembro de 71, quando então voltou à sua amada ilha. E a gente escuta Florianópolis, de Luiz Henrique, com Walter Vanderlei, do álbum Popcorn, de Luiz Henrique com Walter Vanderlei, de 1967. E encerrando o bloco, Mestiço, de Luiz Henrique, do álbum Mestiço, remasterizada em 2022.

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0: Escutamos com Luiz Henrique, Mestiço, e abrindo o bloco, Florianópolis, com Walter Vanderlei. A gente faz um intervalo e já voltamos.
1: Uma pausa pro cafezinho. Até já.

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Estamos de volta, eu sou Márcio Selle e este é O Sul em Cima, um programa de Cleiton Ramil, que hoje destaca o trabalho de Luiz Henrique. Você pode interagir conosco através das redes sociais, buscando O Sul em Cima, e também pelo e-mail osulencima@gmail.com, dando seu comentário e suas sugestões de pauta para a nossa produção. Em 2003, um músico catarinense, Luiz Meira, produziu o CD tributo A Bossa Sempre Nova, de Luiz Henrique, com participação de Martinho da Vila, Ivan Lins, Luiz Melodia, Elza Soares, Sandra de Sá, Tony Garrido e Bia Krieger. Vamos ouvir músicas deste álbum que resgata a obra do artista, com participações desses grandes nomes da MPB. Abrindo o bloco, Sonhar, de Luiz Henrique e Raul Caldas Filho, com Ivan Lins. Logo após, Alicinha, de Luiz Henrique e Oscar Brown Jr., com Elza Soares. E encerrando o bloco, Ilha Azul, de Luiz Henrique, com Sandra de Sá.

Escutamos do álbum A Bossa Sempre Nova, de Luiz Henrique, Ilha Azul, com Sandra de Sá. Antes a gente ouviu Alicinha, com Elza Soares, e abrindo o bloco Sonhar, com Ivan Lins. Em 1976, Luiz Henrique lançou seu último LP, Mestiço, com faixas gravadas no Rio de Janeiro e em Hollywood. Infelizmente, em 9 de julho de 1985, ano em que completaria 25 anos de carreira artística, Luiz Henrique nos deixou aos 46 anos de idade, em um acidente automobilístico. Mais músicas do álbum A Bossa Sempre Nova, de Luiz Henrique, a gente escuta de autoria de Luiz Henrique e Oscar Brown Jr., If You Want To Be A Lover, com Bia Krieger. E encerrando o bloco, I Was Afraid, com Tony Garrido.

escutamos do álbum A Bossa Sempre Nova, de Luiz Henrique, I Was Afraid, com Tony Garrido, e abrindo o bloco If You Want To Be A Lover, com Bea Krieger. No dia 20 de agosto de 2007, foi lançado o documentário Luiz Henrique no Balanço do Mar, dirigido por Ieda Beck, que refaz a trajetória do músico. O documentário apresenta participações especiais de Armando Pitigliani, Ricardo Cravo Albim, Roberto Menescal, Ilmar Carvalho, Hermeto Pascoal, Paul Inter, Ron Kartner, Liza Minnelli, Flora Purim e Ayrton Moreira. Luiz Henrique Rosa deixou um legado inesquecível na música brasileira, influenciando gerações com suas composições e seu estilo único. Sua obra continua a tocar os corações de todos que apreciam a música de qualidade. E a gente escuta, de autoria de Luiz Henrique, Ponte Hercílio Luz, com Martinho da Vila. E encerrando o bloco, Minha Lagoa, com Luiz Melodia.

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0: Escutamos com Luiz Melodia, Minha Lagoa. E abrindo o bloco com Martinho da Vila, Ponte Ercílio Luz. Canções que fazem parte do álbum A Bossa Sempre Nova, de Luiz Henrique, que está disponível, bem como outros trabalhos de Luiz Henrique, em todas as plataformas digitais. E este foi o Sul em Cima de hoje, que apresentou o trabalho de Luiz Henrique. Eu agradeço a sua companhia. Um grande beijo a todos e até a próxima semana, com mais uma edição de O Sul em Cima.
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11: O Linkin Park vai levar aos cinemas no dia 30 de setembro o documentário Unshutter, que retrata o retorno da banda em 2024, 7 anos após a morte do vocalista Chester Bennington. Dirigido por Joy Hamm, o filme reúne imagens inéditas de bastidores, apresentações ao vivo e entrevistas, mostrando a reconstrução do grupo com a chegada da vocalista Emily Armstrong e do baterista Colin Bratton. A produção acompanha desde as primeiras sessões em estúdio até o show de lançamento do álbum From Zero em São Paulo, além de destacar o processo de reinvenção vivido pelos integrantes. Paralelamente ao filme, a banda vai lançar a trilha Unshutter Film Soundtrack Live em São Paulo, com performances ao vivo e faixas exclusivas. Segundo Mike Shinoda, o documentário foi pensado para mostrar de forma sincera e também intimista como o Linkin Park encontrou um novo caminho após a perda de Chester, celebrando a resiliência e o recomeço da banda.

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0: UX FM, 1 para as 10.
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9: Após quase 3 décadas, o New Radicals está de volta com One Night Only, a primeira música inédita da banda desde o álbum Maybe You've Been Brainwashed Too, de 1998. A faixa integra a trilha sonora do filme One Night Only e reúne Greg Alexander, Danielle Brissobois e Nick Lanchley. O retorno marca um novo capítulo para o grupo, que conquistou o mundo com sucessos como You Get What You Give e Someday We Know. Desde o fim da banda, Greg Alexander construiu uma carreira de destaque como compositor de grandes hits, mas agora resgata a sonoridade pop rock que marcou o fim dos anos 90. Depois de uma breve reunião em 2021, o lançamento reacende a expectativa dos fãs e representa o retorno oficial do New Radicals ao estúdio.

0: Ux FM, 3 para as 11.
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10: O Alter Bridge divulgou um vídeo profissional da performance The Fortress, gravado durante a sua apresentação no Rock am Ring 2026 na Alemanha. O registro destaca a força da banda ao vivo e a sintonia entre Miles Kennedy, Mark Tremonti, Brian Marshall e Scott Phillips. Além do vídeo, o grupo anunciou a segunda etapa norte-americana da What Lies Winning Tour, com 18 shows entre 5 de novembro e 5 de dezembro, passando por cidades como Filadélfia, Cleveland, San Antonio, Denver e Reno. A turnê contará com participações de Big Wreck e Tim Montana. A nova série de apresentações promete reunir clássicos da carreira, músicas favoritas dos fãs e faixas inéditas, reforçando o Alter Bridge como um dos grandes nomes do hard rock atual.
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12: Até aqui o grupo disponibilizou dois poderosos singles.
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2: Olá, eu sou o Douglas Barreto e está começando mais uma edição do Fonograma. Hoje o programa passeia por diferentes paisagens sonoras, da eletrônica francesa aos ritmos do Congo, do Caribe a Marrakech, passando pela cena indie da Guatemala, da Argentina e pela vibração tropical da Colômbia. A primeira música do bloco é Quatamarra, encontro entre o produtor francês Yukesek e a banda congolesa Jupiter Yokwes.

Nesse primeiro bloco, ouvimos Hummingbird com o supergrupo colombiano Onda Trópica, criado por Mário Galeano e pelo britânico Quantic. Charlatan, do argentino Gauchito Club, Noquiero Olvidarte, da banda guatemalteca Les Indigentes, The Thief in Marrakech, do projeto sueco Arc de Soleil, Calypso Blues, com a voz histórica de Calypso Rose, de Trinidad e Tobago, e abrimos o programa com Guatamarra, encontro entre o produtor francês Yukesek e a banda congolesa Júpiter e Ok West. A gente faz um rápido intervalo e volta já com mais músicas aqui no Fonograma.

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1: Estamos de volta com o Fonograma. Eu sou o Douglas Barreto. Seguimos atravessando fronteiras pela música. Neste bloco, vamos conectar o trip-hop, o soul contemporâneo britânico e a força da nova cena indie sul-americana. A primeira música do bloco é To Cat a Thief, do projeto Lovage, um clássico cult do trip-hop dos anos 2000.
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0: Encerramos o programa com Celestial Blues, obra-prima do norte-americano Andy Bay. Ainda rolou o Ruído Blanco, da cena indie de Assunção, do Paraguai, Echazo, do grupo argentino Silvestre e La Naranja, Delírios em Paraguai, colaboração entre os brasileiros Atalhos e os paraguaios El Cuto Caseiro, o som britânico Lack of Afro, unindo soul clássico e disco contemporânea, e começamos o bloco com o cultuado projeto Lovage, criado por Dan The Automator, com participação de Mike Panton. Eu sou o Douglas Barreto e esse foi o Fonograma. Até mais.
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1: Saudações, ouvintes amantes do pop e do rock embolorado das décadas passadas. Eu sou Fernando Machado, o comandante da máquina musical viajando no tempo. O Go Back está no ar propagando suas ondas radiofônicas para suas emissoras. Então, partiu com a máquina do tempo para mais uma viagem. No programa de hoje, a máquina musical viaja no modo shuffle para os anos 90, para sintonizar o dial das FMs dessa década. E só vai tocar música boa. O Go Back abre com Undercover, Baker Street.

foi The Common Odds, Never Can Say Goodbye. Teve ainda Orquestra Manover in the Dark, YMD com Pandora's Box, Aha com Touchy, Snap com Mary Had a Little Boy, o Rice Aid Fred com Don't Talk Just Kiss e o Undercover abriu o Go Back com Baker Street. Intervalo cultural e voltamos com mais um bloco aqui no Go Back.

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1: De volta com o Go Back. Eu sou Fernando Machado, o seu comandante da máquina musical viajando no tempo. O segundo bloco do Go Back já está no ar e abre com London Beat. 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

ouvindo mais um Go Back com Walks, Right Between the Eyes. Teve Level 42 com Lesson in Love, o Rick Astley com Never Gonna Give You Up, Milli Vanilli com Girl You Know Is True, Wolfaville com Big in Japan, and People Don't Look Any Further. E abrimos o segundo bloco do Go Back com London Beat, I've Been Think About You. Espero que tenham curtido o programa e que tenham viajado pelo tempo. Não esqueça, você pode acessar várias playlists do Go Back, inclusive este programa, lá no meu Spotify. Tenham todos um ótimo final de semana. Eu sou Fernando Machado e a gente se encontra no próximo Go Back. Até lá!

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10: Após quase 11 anos, o Rubas Tank está de volta ao Brasil para uma turnê com 6 shows em novembro. A banda, que marcou os anos 2000 com o sucesso The Reason, vai passar por Vila Velha, Belo Horizonte, Curitiba, Campinas, São Paulo e Nova Iguaçu. A cantora Alexia será a convidada especial nas 5 primeiras apresentações da turnê. O retorno acontece em um momento de renovação para o grupo, que lançou recentemente o single inédito How Do You Sleep, o primeiro desde Push Pull de 2018, marcando também a reunião com o produtor Howard Benson. A passagem pelo país inclui o aguardado retorno a São Paulo, onde a banda não se apresentava desde 2015.

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1: Até aqui o grupo disponibilizou dois poderosos singles.
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8: O Red Hot Chili Peppers conquistou mais um marco no Spotify. O clássico Can't Stop, lançado em 2002 no álbum By The Way, ultrapassou 2 bilhões de reproduções, tornando-se a terceira música da banda a atingir esse feito, ao lado de Californication e Under the Bridge. Com o novo recorde, o grupo passa a somar 7 músicas com mais de 1 bilhão de streams na plataforma. Também fazem parte desta lista os sucessos Other Side, Scar Tissue, Snow e Danny California, reforçando a força do catálogo da banda entre diferentes gerações de fãs.

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13: João Baroni, baterista dos Paralamas do Sucesso, revelou uma curiosa história envolvendo Madonna. Em uma publicação nas redes sociais, o músico mostrou fotos da cantora nos camarins da lendária casa de shows Danceteria, em Nova York, onde aparece ao fundo um autógrafo deixado por ele semanas antes. Baroni explicou que os Paralamas do Sucesso se apresentaram no local em 1983 durante uma Brazilian Rock Night e após o show, os integrantes assinaram as paredes do camarim. Pouco tempo depois, Madonna, ainda no início da carreira, passou pelo mesmo espaço. E as imagens registradas pelo fotógrafo Eric Kroll acabaram eternizando a assinatura do baterista. A coincidência resgata um encontro indireto entre dois grandes nomes da música, muito antes de Madonna se tornar um dos maiores ícones do pop mundial.

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3: As Pussycat Dolls estão de volta ao Brasil. O trio formado por Nicole Scherzinger, Cabernet Waite e Ashley Roberts fará um show único no dia 30 de outubro no Nubank Park, em São Paulo, como parte da Pussycat Dolls Forever Tour. A venda geral dos ingressos já começou pelo site da Eventim e na bilheteria oficial. O repertório promete reunir sucessos como Doncha, Buttons, I Hate This Part, entre outros. A turnê celebra os 20 anos de carreira do grupo e acompanha o lançamento do single inédito Club Song, marcando o retorno oficial das Pussycat Dolls aos palcos.
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5: Até aqui o grupo disponibilizou dois poderosos singles.
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1: 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Final de tarde de domingo, é hora de curtir o melhor do pop rock gaúcho. E a gente abre com Diretoria.

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10: Após quase 3 décadas, o New Radicals está de volta com One Night Only, a primeira música inédita da banda desde o álbum Maybe You've Been Brainwashed Too, de 1998. A faixa integra a trilha sonora do filme One Night Only e reúne Greg Alexander, Danielle Brissobois e Nick Lanchley. O retorno marca um novo capítulo para o grupo que conquistou o mundo com sucessos como You Get What You Give e Someday We Know. Desde o fim da banda, Greg Alexander construiu uma carreira de destaque como compositor de grandes hits, mas agora resgata a sonoridade pop rock que marcou o fim dos anos 90. Depois de uma breve reunião em 2021, o lançamento reacende a expectativa dos fãs e representa o retorno oficial do New Radicals ao estúdio.

0: Mix FM, 28 para 7.
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6: Greta Lee e Wagner Moura estrelam A Última Casa, novo thriller psicológico da Netflix, que acompanha uma família presa dentro da própria casa enquanto enfrenta uma misteriosa ameaça externa. Dirigido por Lois Letterhier, o filme estreia na plataforma esta semana. A produção foi inteiramente filmada em um único cenário que se deteriora ao longo da história para refletir o colapso emocional dos personagens. Para Greta Lee, um dos maiores desafios foi retratar a luta pela sobrevivência, enquanto Wagner

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0: Mix FM, 27 para as 8.
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2: Esse é o BR 106, uma hora com o melhor do rock nacional em versões ao vivo. E o BR 106 segue com Cidade Negra, Girassol.

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